condução. Uma estratégia para fechar os espaços. Esse lado não se basta e tentar aproveitar o contra-ataque. Mas não deu.